0: It's 6 o'clock.
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2: Maravilha! E voltamos, depois de várias semanas sendo reprisados calmamente pelos nossos colegas da Rádio Southland.
3: Abraço, Tom!
2: obrigada, Tom! Voltamos, né, gente? O que aconteceu? O que aconteceu, Francisco? Que a gente precisou reprisar muitos episódios?
3: Bom, aconteceu o fim do ano, né? Não o fim do mundo, mas o fim do ano. Pode parecer sinônimos, num certo sentido.
2: Fim do ano chegou atropelando metade da minha família. Metade nada. A minha família inteira estava aqui, inteira, em peso. E aí, concomitantemente, a gente estava escrevendo as teses, criando o filho e... Surpresa, tan.
3: O quê? Não sei.
2: Mudando de cidade.
3: Ah, tá.
2: Foi no meio de tudo isso. Furacão total.
3: É, foi tenso.
2: Tenso e intenso.
3: Entregou a tese, Dani?
2: Entreguei. Saiu o resultado? Ainda não. Tamo aí, nessa expectativa, né? A pessoa não deveria ter falado que tinha entregue nada, né? Vai que não passa, aí no próximo programa eu tô assim, então, eu tenho que escrever. Aí o povo, vixe, mas não tinha entregue esse negócio, gente. E você, Francisco, entregou sua tese?
3: Entreguei, mas tem que defender ainda.
2: Ainda tem que defender, né? É. Se não tivesse a academia, não estivesse atacando sua tese, não precisava defender ela, tá vendo? Mas é isso. E aí, pra gente voltar com o programa leve, gostoso, tranquilo.
3: Super tranquilo, os álbuns não são nem um pouco depressivos.
2: Não, nada depressivo. Só alegria e felicidade.
3: Você não abriu o Wikipedia antes de fazer isso, não, né?
2: Não, eu só fui na minha memória afetiva e de toda a alegria que eu

0: Sim, que já foi exposta aqui, das rodas de violão com fogueirinha no meio. O que que toca quando alguém pega o violão?
1: Engenheiros.
0: Eu ia falar Raul.
1: É
0: Pode ser.
1: melhor,
0: Então,
1: a melhor
0: engenheiro
1: resposta.
0: já foi, Raul já vem.
1: Ah, já vem.
0: Mas, no meio ali, tem uma bandinha, que deixou sua marca indelével na história da música brasileira e toca sempre 100% das vezes que alguém pega o violão.
1: Os legionários tudo podem.
0: Ah, você não vai ter uma frase de efeito para começar hoje?
1: Ah, tinha uma frase em latim, mas deixa pra lá.
0: Eu esqueci de preparar isso também, eu sempre esqueço, né? Então, mas é isso então.
1: Então
0: Vamos
1: nós vamos
0: ouvir
1: falar
0: de
1: de.
0: Legião Urbana, para
1: Isso
0: ficar no
1: aí.
0: tema que a gente pulou de cidade, né? Urbana, cidade, entendeu?
1: Nossa Senhora.
0: Que destreza!
1: A gente tá, tem que
0: Sem
1: explicar aí.
0: nada, pois é. Hoje
1: Explica isso
0: todos
1: aí.
0: os áudios vão ser feitos assim na mão. O Tom vai colocar. Nós vamos colocar o Tom pra trabalhar.
1: Tem que fazer uma minutagem, como é que chama aquele negócio que eu fazia no politiquejo? O
0: Decupagem.
1: decoupagem,
0: Vamos ter que
1: é.
0: fazer uma decupagem. Porque o que que acontece? A gente mudou. Tá tudo dentro de caixa. Não sei cadê o pendrive.
1: Com todos os
0: Com os
1: sonzinhos.
0: áudios, os sons. Isso se eu tiver. Lembrar de pegar. Na minha memória eu peguei, mas se eu peguei foi lá no começo, quando a gente começou, que eu falei assim: vou salvar esse negócio logo, porque um dia posso precisar. E posso ter salvo, mas pode ser que eu não salvei. Então, ainda não sabemos. Vou pedir o Tom para colocar a musiquinha de introdução, né? Porque a gente não tem. Então, se você ouviu música na introdução desse programa, é porque o Tom tá brilhando.
1: Colocou a tempo.
0: Colocou a tempo, né? E. Não vai ter nenhum efeito hoje.
1: A gente faz os efeitos, as sonoplastias.
0: Vai ser cru como um aborto elétrico.
1: Nossa
0: A gente
1: Senhora,
0: vai
1: Daniela.
0: contar da história da banda, que a gente vai começar. Ai, gente, não mudamos nada, tá vendo? A gente continua passando essa vergonha no débito, no crédito.
1: No
0: E
1: crédito, não,
0: no crédito da Nova Zelândia não tá rolando. Não tem crédito. Espero que o áudio esteja mais ou menos bom, porque parte da nossa mudança é que agora não gravamos mais na mesa de disco voador, todos chora,
1: naquele estúdio maravilhoso.
0: com aquela qualidade perfeita, impecável. Espero que dê para ouvir. Compramos um microfoninho aqui com um esqueminha para abafar os Bs e os Ps, mas é um microfone gamer, gente, que fica mudando de cor. Chique demais. Tem que tirar uma foto depois.
1: Eu tive que tirar ele do USB porque ele não tava me deixando dormir outro dia.
0: Não, ele fica lá. E meu computador, tá, né? A gente tá gravando o áudio com um programinha free aqui, um programa de open source. Como é que fala essas coisas em português? É isso mesmo. De código
1: Programa
0: aberto. Um
1: grátis.
0: programa grátis, de código aberto, democrático, que é o Audacity. Então estamos audaciosamente gravando em casa,
1: Indo onde nenhum ser humano jamais foi.
0: indo gravando de forma como nenhum outro radialista gravou um Conexão Sul-América antes na história da humanidade, tá vendo?
1: Aí, ó, fazendo
0: Pioneiros.
1: história.
0: E aí, pois
1: Pioneiros
0: é.
1: aí, ó, uma boa tradução pro.
0: Por quê?
1: It's okay, so.
0: Por isso que sou?
1: É. Trailblazers. Foi só pra te irritar.
0: Vai ter reunião de pauta pra esse negócio do It's Okay Soul.
1: Foi só pra te irritar.
0: Pode ser que o Dudu apareça, né? Venha participar, não tem problema, porque a última música é música de Niná, então na hora que acabar o programa ele dorme de novo. Mas é isso. Legião é uma banda que eu adoro, amo muito,
1: Eu não
0: desde
1: sei nada da
0: nova.
1: história de Legião Urbana.
0: Brilha muito no Corinthians, Legião
1: Você
0: Urbana.
1: sabe? Você conhece?
0: Então, eles começaram, né, misturados com o Capital Inicial no Aborto Elétrico. Era tipo, galera da mesma banda. E aí, quando a banda separou, ficou o Legião Urbana e o Aborto Elétrico, que depois virou o Capital Inicial.
1: Mas entraram outras pessoas antes, não né? Era só alguns integrantes, não era todo mundo.
0: Não era uma banda de pagode de 200 pessoas. É...

0: Mas sim, aí entrou algumas pessoas nas duas botas. Sei lá, obrigado, né? E aí, não sei mais, eles são de
1: São
0: Brasília. Eu
1: Brasília.
0: sei que, eu sei. Não, isso aí eu já tô confundindo com a história do Cazuza, pera. Não, o Renato Russo é filho de classe média alta, não sei se o pai dele era político ou sei lá, um negocinho. É, mas eu sei que, assim, ele não tinha, assim, o perfil de ser uma pessoa, o quê? Socialmente consciente?
1: Não sei. Não sei
0: Vou me
1: pra.
0: complicar.
1: Nossa, você já se complicou. Não sei pra onde você tá
0: Enfim.
1: querendo ir, não.
0: Eu tô querendo ir que é o seguinte, ele era meio. Ele tinha tudo pra ser um Mauricinho, assim, sabe? Um filhinho de papai, um
1: Ah.
0: negócio assim. E ele era uma pessoa irrequieta com o sistema, assim. Tem muitas músicas que demonstram, assim, essa inquietação
1: O que
0: dele
1: você
0: com o
1: quer dizer
0: sistema.
1: basicamente é que ele tinha tudo pra ser babaca e ele
0: Não
1: fez o
0: era.
1: básico e não foi babaca.
0: Isso, ele foi
1: Ah.
0: gente, olha só. E aí ele tinha uma coisa que eu acho que provavelmente influenciou muito na consciência social dele, que é que ele era homossexual, né? E aí, assim, quando você vira ali da minoria, dói.
1: Nem sempre, né, as pessoas conseguem ter essa
0: É, mas é um movimento que fica um pouco
1: essa
0: mais lógico.
1: perspectiva, sim.
0: E aí, eu sei, né? Eu não sei. Não, não, não sei
1: Só sei
0: nada.
1: que nada sei.
0: Só sei que nada sei. Só sei que eu adoro as músicas, amo muitas. E eu tinha um CD do Legião na minha casa quando eu era criança, desde sempre, assim, os CDs que eu lembro desde sempre, que é o Quatro Estações, que tem músicas fantásticas. E ele é de 89,
1: É
0: esse CD.
1: considerado por muitos o melhor álbum do Legião Urbana.
0: Por mim, com certeza, o melhor álbum do Legião. Melhor do que Mais do Mesmo, pronto, falei.
1: É mais o mesmo, não é dois, né, não? Mas o mesmo
0: Não.
1: é aquele azulzinho.
0: É o
1: Eu
0: azulzinho que todo
1: tinha
0: mundo
1: esse.
0: adora.
1: É
0: Esse
1: porque é
0: é.
1: com as músicas mais famosas, né?
0: Então, esse era meio um álbum de coletânea e foi um álbum muito profissional, assim, sabe? Que foi logo antes de morrer, né, esse álbum.
1: Eu tive esse, o Quatro Estações.
0: E o acústico
1: Não,
0: não, ao vivo?
1: não.
0: Acústico.
1: Não, Quatro Estações é um que era tipo
0: Cinza,
1: uma.
0: prata.
1: É, esse aí que eu tive.
0: Esse é o perfeito. Esse é perfeito. E tem as melhores músicas todas. E aí, o que não tem lá tá complementado ali no mais o mesmo. Ou seja, precisa ter dois CDs só. Precisa.
1: Não, mas tem, por exemplo, uma das músicas que vai tocar aí, que você separou, 16, acho que é do último álbum.
0: Tem no mais o mesmo.
1: Tem no mais. Ah, mas mais ou menos a coletânea, é isso que você tá
0: É.
1: falando, né? É. Eu acho que inclusive essa música foi quando ele já tinha descoberto que ele era soro positivo.
0: Isso. Já tava fazendo tratamento, já tava um pouco debilitado? Não, só tinha descoberto só.
1: Já tava bastante debilitado.
0: É, o Mais do Mesmo foi lançado depois da morte do Renato Russo, se eu não me engano. Posso conferir isso aqui nos intervalos. Que, né? A gente conta também como é que vai ser isso. Porque a gente gravava na rádio, ouvindo as músicas, né? A gente mesmo ouvia e o programa lá, a mesa de computador, de escovador, pegava o som do computador e tudo que acontecia, a gente só desligava o microfone e ia gravando os áudios todos. Em casa, hoje especificamente, que tá um pouco mais complexo aqui o sistema, a gente vai colocar as músicas depois, que não vai ser a gente, vai ser o Tom.
1: Vamos ver se isso vai dar certo.
0: Tom Moano, Shining, like the stars. E aí, vai dar certo. São só sete músicas que o Tom vai ter que inserir.
1: Então vamos colocar uma música já para quebrar a gente falando esse tanto e depois a gente volta com mais informações.
0: Vamos. Vamos começar com uma música que eu amo, do Quatro Estações, que é uma música animada, pra ficar bem, bem pra cima esse programa, porque ele acaba, né, na hora de dormir, gente. Escute à noite, que a última música é pra embalar. Mas então, vamos ouvir então, Há Tempos.

0: Tempos de Legião Urbana, de 1989. Eu tinha 3 anos. Quatro. 4 anos, você tinha 3. O que foi?
1: Nada. Você datando a gente
0: Oh.
1: aí. Aí o povo vai falar assim: gente, ninguém mais ouve isso.
0: Ah, meu Deus, povo velho. Não, a música é boa, é alegre. Não é.
1: Alegre por sua conta.
0: É legal, tá? É legal, é reflexiva, a gente fica pensando nas coisas, sabe?
1: Sei,
0: É
1: oxe.
0: muito boa. Muito boa a música, gente.
1: Não, eu gosto muito, e é a música de violão total.
0: Música de violão.
1: E há tempos a gente fica mó
0: É,
1: empolgado. Foi
0: isso, essa é a hora de gritar.
1: essa
0: Não,
1: que
0: não foi essa.
1: não foi?
0: Foi. Somos tão
1: Tempo
0: jovens.
1: perdido.
0: Bem perdido.
1: Que a gente tava na casa do Rafael da Isa.
0: Isso.
1: Que aí o
0: Essa
1: vizinho
0: história já
1: chegou.
0: foi contada.
1: Mas enfim,
0: Quem escutou, escutou.
1: relembrar não viver, não, pô. Ai, que é isso?
0: É, cantamos, né, com toda a nossa alegria. O vizinho não tava na festa, foi lá falar que tava querendo dormir. E então, deixa eu te contar uma coisa que você nem sabe. Eu consegui colocar ali, ó, no Audacity, pra gente ir falando e colocar a música, e no final eu vou gravar um áudio só. Tá vendo? Vou dar menos trabalho pro Tom. Consegui.
1: Ah, boa.
0: Eu vou dar menos trabalho pra ele porque ele me mandou um e-mail me explicando como fazer.
1: Porque ele já teve
0: Obrigada.
1: esse trabalho de te explicar.
0: Já teve isso. Obrigada, Tom, de novo, mais uma vez. Thank you, Tom. Once more.
1: Pois é, mas então, o que que é? Você já foi em algum show de tributo à Legião ou alguma coisa assim?
0: Não, acho que não.
1: Cover?
0: Também acho que não.
1: Eu também não.
0: Só
1: Perguntei só de
0: mesmo
1: curiosidade.
0: as rodinhas de violão da vida que sempre tiveram, né, a presença de pais e filhos. Não vai tocar, gente, pais e filhos. Não vai tocar, porque essa é realmente depressiva. Embora, se eu tivesse segurança para fazer um voiceover aqui e botar pais e filhos para tocar e comentar em cima.

0: e tal, eu ia colocar só uma parte que vira um blues, delícia, que é linda, linda parte.
1: Ah, isso aí também seria por sua conta e risco, eu não sei nada disso.
0: Mas que foi tão usada, né? Ficou super usada a música, assim. E aí, né? Porque, sei lá, deve ser fácil tocar. Diz, né, o Renato Russo no show ao vivo, ele fala que tem que saber tocar ré, dó e sol, já pronto, já tá, pode tocar todas as músicas do show. Eu tentei, não é verdade. Então, mas é isso. Daí era pra ser.
1: O quê?
0: Não vai tocar Pais e Filhos, que é a grande música mais conhecida da
1: Qual é a
0: banda.
1: sua música preferida do Legião Urbana?
0: Nossa, difícil, hein? Difícil. Eu gosto
1: Tempo!
0: muito de Meninos e Meninas, que tem pra tocar.
1: Acho que gosto
0: De
1: de
0: São
1: São. Ah,
0: Paulo,
1: é
0: gosto de
1: legal.
0: São João. Amo essa. E gosto demais de Geração Coca-Cola também. Geração Coca-Cola é
1: Geração
0: dessas de arrebentar, de cantar
1: Coca-Cola.
0: gritando.
1: É, e curiosamente eu tenho a impressão que essa música não é tão conhecida, né? Ou é?
0: Ah, não sei. Depois de 20 anos na
1: Porque eu
0: escola.
1: acho que ela ocupa mais ou menos o mesmo espaço que País é Este. E
0: Ai,
1: eu
0: Que País
1: acho.
0: É Esse também foi usada, né? E aí
1: É, pois
0: desgastou.
1: é. É. Geração Coca-Cola, obviamente, né? Fazendo uma referência aí à geração que nasceu na ditadura, enfim, né?
0: Os filhos dos ditadores.
1: Não necessariamente, né,
0: Não,
1: uai?
0: tá
1: Filho das
0: bom.
1: pessoas que nasceram, que passaram nesse período, né?
0: Tá bom.
1: Os filhos dos
0: Todo mundo
1: ditadores,
0: que viveu a ditadura é ditador.
1: né? Ah, senhora.
0: Não, eu sei que não. É só porque eu fiz uma generalização errada, tá bom?
1: É, porque
0: Nossa, não pode
1: você de
0: falar
1: vez em quando
0: nada.
1: você. Não, não é falar nada. Você tá chamando o povo de ditador, velho. Isso não é nada, não.
0: É verdade, desculpa, gente. Pronto. E aí? E
1: Achei que
0: tem
1: você
0: uma
1: fosse
0: música?
1: devolver a pergunta, mas pelo
0: Não,
1: jeito
0: vou
1: não,
0: não.
1: né?
0: Não quero dar de assunto.
1: Por que, velho? Qual que é a minha música preferida?
0: Tô
1: Você
0: com
1: não quer
0: vergonha.
1: saber?
0: Ah, sim, qual é a sua música
1: Por
0: preferida?
1: que
0: Que é?
1: você achou que eu ia devolver a pergunta?
0: É a do Menudo, sua música
1: Qual
0: preferida.
1: tem aqui? Toca Menudos! Eu acho que é mais do mesmo a minha música preferida, Legião
0: Tá,
1: Urbana.
0: todas vão tocar, eu acho. Então, a sua preferida, a minha preferida. Mas o mesmo é bem politizado também, né? Legião é uma banda super politizada, tá vendo? O povo não gosta porque não gosta de encarar os seus próprios preconceitos. Pronto. Tô com raiva hoje. Não, é porque eu tô cansada. Mas. Ai, gente, desculpa. Muita confusão. Tô processando ainda tudo. Mas a próxima música
1: Ah, conte pra mim.
0: é uma música linda.
1: A música que a gente canta pro Dudu de Niná?
0: História de amor. Uma história de
1: Ah, e o
0: amor.
1: filme é bem legal.
0: O filme é
1: Foi
0: excelente.
1: bem
0: Tem
1: melhor do que eu
0: aonde?
1: esperava. Ah,
0: Onde
1: não
0: que.
1: faço nem ideia.
0: Fala aí sobre a música, o nome, etc., que eu vou procurar de onde é o filme.
1: Ah, eu não sei
0: Acho
1: nada, só
0: que a
1: sei o
0: gente
1: nome da
0: pode falar.
1: música, chama Eduardo e Mônica. É, e não sei mais nada. Não sei de que álbum que é. Não sei, que ano foi lançado. Que mais que eu não sei? Não sei se foi baseado em uma história,
0: Brincadeira, eu acho que
1: real
0: não.
1: ou
0: Eu acho que eu já ouvi ele falando que
1: inspirado.
0: não.
1: Mas é uma música bem legal. Que conta uma história de amor um tanto quanto inusitada. E eu acho que o filme soube explorar. A incompletude da música de uma forma bem interessante, assim, tem outras coisas, né, que precisam ser preenchidas que a música não fala, que a gente não imagina
0: É que você
1: e que o
0: pensa que você vai
1: filme
0: fazer um filme
1: colocou.
0: inteiro sobre uma música só se fosse parar de caboclo, né?
1: Tipo, por exemplo, o fato da Mônica ser artista plástica.
0: Mas isso fala na música.
1: Fala?
0: Quando ele encontra com ela, ela tinha tinta no cabelo.
1: Ué, o que que tem?
0: Uai, ela tava fazendo arte com tinta, entendeu?
1: Não.
0: Ou ela tava, no mínimo, pintando a própria casa. Quer dizer, a
1: Nada, pode ter
0: pessoa.
1: passado na rua e respingou tinta de uma obra na cabelo
0: Não, amor,
1: dela.
0: não, não. Não,
1: Ué,
0: ela
1: velho.
0: não. Ela
1: Ela poderia ter
0: espírito
1: pintado o
0: livre. Ela
1: cabelo.
0: é claramente artista.
1: Não, pera. Não.
0: Nossa, eu sempre entendi que ela tava pintando coisas
1: Quantos
0: com
1: médicos
0: aquele cabelo.
1: artistas você conhece?
0: Nenhum. Conheço algum?
1: Já ouviu falar? Eu não.
0: Mas sabe quem faz um mestrado sobre isso?
1: Quem?
0: A Malu.
1: A Malu do Leite?
0: Ela faz mestrado. Não, peraí, eu não sei se é sobre isso, não, mas eu lembro que ela me falou alguma vez
1: Eu já comecei com ela sobre o mestrado dela, mas foi há muitos anos, eu não lembro
0: que
1: mais.
0: tinha a ver com. Eu não sei se são médicos especificamente.

0: gente, ou se são profissionais da saúde no geral, que trabalham, que fazem manualidades, assim, por prazer, sabe? Tipo, faz crochê, faz, sei lá, outras coisas. Não sei o que ela queria dizer com isso. Nunca conversei sobre isso com ela. Vou mandar o programa pra ela e depois eu peço pra ela dar notícia. Queria desse programa, será que ele vai ficar bom o suficiente pra gente mandar pras pessoas?
1: Claro!
0: Vai ficar ótimo.
1: É,
0: né?
1: É legião.
0: É verdade. Isso me deixa bem mais tranquila. Eu acho que nós estamos falando pra caramba, não vai dar tempo de tocar as 7 músicas que eu separei.
1: Ah, mas eu sempre soube disso. Eu só tava deixando você descobrir. Coloca a próxima então.
0: Então vou pra próxima. Então, fique agora com Eduardo e Mônica.

0: festa legal que a gente quer se divertir.
1: Festa estranha com gente esquisita, eu não tô legal. Não aguento mais birita e a Mônica riu. Quis saber um pouco mais sobre o

0: Ou então, o que eu acho fantástico, voltamos, né? Ei!
1: É, eu já ia te perguntar, tá gravando?
0: Não, tá gravando. É, que eu achei fantástico no filme, só complementando o que eu lembrei aqui depois, foi essa parte do final, como que eles representaram o negócio do "E quem um dia irá dizer que existe razão?" Você lembra dessa parte?
1: Não.
0: Não vamos dar spoiler, embora, infelizmente, de acordo com o meu aplicativo aqui que verifica onde que os filmes estão disponíveis,
1: Não tá em
0: não
1: lugar nenhum.
0: tem. Não tá disponível. Procura aí, gente, dá pra achar. É, e aí o final. Você não lembra?
1: Aqui, ó. É do álbum 2, de 1986.
0: 86, eu já tinha nascido já. Até você já tinha nascido.
1: Não. É de julho.
0: Então não tinha nascido. Muito linda a música. Música feliz, música tranquila, música calma, sobre uma história de amor feliz, que deu tudo certo.
1: É, verdade.
0: Tá vendo? Nada de depressivo, Legião Urbana.
1: Essa música.
0: Sim. Porém, a próxima.
1: Oh, mas tem
0: O que foi?
1: inspirações, sim. As maiores inspirações para a canção foram, né? Tem que concordar. Sua grande amiga Leonice de Araújo Coimbra e seu marido Fernando Coimbra.
0: Olha, gracinha. Ah, será que eles são juntos ainda? Tomara, né? Espero.
1: Não sei.
0: Será que eles tiveram gêmeos? E outro dia eu fiquei pensando, eu tava ouvindo você cantando pro Dudu, e eu fiquei pensando sobre a idade e quantos filhos eles tiveram. Porque ele dá dicas, não fala exatamente, mas fala assim, por exemplo, que os gêmeos, quando os gêmeos nasceram, e depois fala que o filhinho do Eduardo tá de recuperação. Mas não deu tempo de um dos gêmeos estar num nível de escola que tem recuperação, entendeu?
1: Entendi.
0: E aí, então, eles tiveram algum filho antes dos gêmeos, entendeu? Então tem no mínimo três filhos esse casal. Fiquei pensando. Mas
1: Aqui,
0: bem.
1: ó. Sim, eles existem.
0: Eu sempre achei que era mentira.
1: Globo.com.
0: Deve ser
1: Deixa eu ver.
0: divulgação do filme, né?
1: Eles conheceram Leonice e Fernando Coimbra, eles conheceram Renato Russo nos anos 80, quando ele ainda era um cantor, tentando sobreviver da arte nas ruas de Brasília. Mas hoje a história é diferente. Fernando não joga mais futebol de botão e se tornou embaixador do Brasil no México, onde o
0: Olha!
1: casal mora. E Leonice é artista plástica. Talvez ainda.
0: Com alguma tinta no cabelo?
1: É, aí. Ué, eu escutando a música, não sei. Que isso, é a primeira coisa que você pensa quando fala tinta no cabelo que alguém é artista plástico? Nossa. Eu penso que a pessoa tava numa obra.
0: Pode ser machismo meu, mas eu não achei que a mulher tava numa obra. Achei que ela tava pintando um quadro.
1: Mas enfim, é isso. Eu
0: É
1: não sei, eu
0: isso.
1: tava aqui curioso para poder ver se realmente tinha a questão dos filhos, dos gêmeos, para poder ver se por cima, mas eu não consegui achar, não.
0: Droga.
1: Não de prima, assim. Eu tô só passando aqui, fazendo uma leitura
0: Leitura diagonal.
1: diagonal.
0: Então, mas a próxima música é sua música preferida. O que você tem pra falar dela?
1: Não, eu adoro a letra dela, adoro o ritmo da música. Eu acho que ela é uma música que começa diferente das outras músicas, porque ela já começa super animada,
0: Já
1: né?
0: começa explodindo.
1: É, como diria o Barney Stinson, né?
0: Sim. Começa no auge.
1: Começa no auge. E enfim, eu sempre gostei de músicas com letras que me chamavam a atenção, assim. Então é uma coisa que eu sempre
0: Eu também.
1: reparava, ficava lendo letra. Nossa, já fiz muito isso, ler encarte de
0: De CD.
1: CD, né? Mas é isso, por isso que eu gosto dessa música, eu acho. Não tem nada demais, não tem nenhuma memória afetiva do tipo, ah,
0: Te
1: tava num
0: lembra um
1: show. É,
0: momento,
1: não, não.
0: uma época da
1: Ô,
0: vida?
1: gente, desculpa aí o nariz, eu acho que eu tô adoecendo.
0: Por quê, né?
1: Falta, né?
0: Faz tempo que não adoece, Francisco. Então ele tá com créditos. É, segurou as doenças da família toda aí nos últimos tempos.
1: É nóis.

0: A gente não pode adoecer ao mesmo tempo, né? Então eu vou ter que ficar pianinho na minha saúde, comer bastante salada. Mas enfim, voltando aqui pro Legião Urbana, Mais do Mesmo é uma música de que CD, Francisco? Tá com o dedo no telefone aí, procura aí. Mais
1: Nossa
0: do Mesmo.
1: Senhora, não é assim não, minha filha, uai.
0: É uma música muito, muito legal, muito agitada, e é uma música muito engajada, assim. Ela já começa falando coisas desconfortáveis de ouvir pra quem é branco de classe média, né?
1: Ei, menino branco, o que é que você faz aí? Eu tô
0: Deixa você
1: procurando,
0: cantar.
1: velho. É porque eu tô procurando o um negócio.
0: É o quê? Quer que eu coloque ela pra tocar primeiro e depois a gente vem falando sobre ela, então?
1: Ah, não, agora você já enrolou esse tanto aí pra poder falar da música. Espera e fala da música,
0: Ai, que
1: capeta.
0: zona! Então
1: É,
0: tá bom.
1: pois é, uai.
0: Vai.
1: Você tá vendo? Essa host
0: Mas
1: aí, eu vou te
0: Jesus!
1: falar.
0: Vou colocar a música pra tocar. Você tem 5 segundos.
1: Não.
0: 4, 3, 2. Você não tá procurando como mais do mesmo, você tá procurando discografia.
1: Oi?
0: Você tá procurando em discografia, assim, não tem como achar mesmo não, tem que procurar a música, Mais do Mesmo, Legião Urbana, aí você vai direto nela.
1: Pode procurar.
0: Ah, então tá bom. Eu vou colocar pra tocar e eu volto com informações que eu vou achar sozinha. Fique agora com Mais do Mesmo.
1: Eu mais a internet.
0: Isso.

0: Eu sei, mas assim, é muito mais intenso tocar para, assim, pessoas que estão próximas e tocar com violão, putz. Na hora da enfermaria ficou uma coisa cinza. Me lembrei de uma porção de coisas que estão acontecendo. Não se esqueçam sempre, crianças. Safe sex or no sex at all. Entendeu? Sexo seguro. Pode fazer tudo, quando não seja camisinha. Isso é importante de lembrar.
1: Então, você acabou de ouvir mais do mesmo de Legião Urbana. Música que você achou, né, Chico, na internet, que foi, que é do álbum Que País É Este, de 87.
2: Qual é a fonte?
1: A minha fonte aqui é o moço aqui, ó, Gustavo Maiato.
2: Qual que é o site? Esse site tá com a cara daquele negócio do rock.
1: É, o Whiplash.
2: É isso mesmo.
1: É isso mesmo.
2: Não, tá bom.
1: Tá bom a fonte?
2: Tá, tá bom.
1: Ele fala sobre a letra. Saúde! Ele fala sobre a letra, ligação entre a pobreza, a falta de oportunidades, a violência e tudo. É bem legal essa música, viu, gente? Ouve prestando atenção. Boa, muito boa. Fantástica. Maravilhosa.
2: É, o Legião tem essa. Eu acho que dessas bandas de rock, talvez será que tenha uma pegada mais política, assim, né? Mais crítica.
1: Melhores letras.
2: Porque, assim, não sei se tem as melhores letras, não. Tem letras muito boas, mas fala melhores letras.
1: O que acontece? O Engenheiros tem letras fantásticas.
2: É tipo assim, imediatamente a oposição é Engenheiros.
1: Não, não é oposição, não. Calma, eu vou passar com várias. Engenheiros tem letras fantásticas, mas elas são. Talvez menos coletivas, elas são mais introspectivas, elas são mais voltadas para si mesmo, assim, passam pelo coletivo e tudo, mas esse não é o, não parece ser o foco principal. Uhum. É uma banda mais introspectiva, na minha opinião, de quem não entende nada do assunto.
2: Qual o assunto? De introspecção?
1: Não, de bandas, música, de letra, do que eu entendo ali, do que eu interpretei.
2: O assunto é gosto, você entende.
1: Eu entendo
2: o
1: meu.
2: Gosto é seu.
1: Esse eu entendo bem, do meu gosto. Titãs.
2: É uma banda bastante política.
1: Bastante.
2: Talvez
1: política.
2: Seja mais que Legião, na verdade.
1: Sim.
2: Não tinha pensado.
1: Mas não é. Não tem tanta profundidade. É uma banda mais raivosa, eu acho, assim. Um negócio mais rock'n'roll, tipo, rasgado.
2: Nossa, você acha?
1: Ah, eu acho.
2: E tem Barão Vermelho também, né?
1: Barão Vermelho tem um momento ali que perdeu ali, virou romântico, né?
2: Ah, mas...
1: Virou, né? Baladas.
2: É, não, eu acho que eu tenderia a dizer que o Titãs é a mais política delas.
1: O Legião tem a parte da introspecção, da, né, de voltar pra si, dentro, pra si mesmo, assim, de olhar pra dentro e tudo. Mas tem as músicas que falam do coletivo, do social, que são análises sociais, assim, sociais, eu quero dizer, de sociedade mesmo, não de estrutura social nem nada, de por que, que as coisas acontecem. Me lembra mais Cazuza. E o Cazuza também teve uma parte ali que virou só alegria e amor, né? Ah, a pessoa tem que respirar, né? Não dá pra só ficar apontando...
2: Problemas
1: o tempo todo. Mas assim, eu acho que nós estamos com 40 minutos. Vamos ter que limar a música ali, ó. Vamos limar quem?
2: Continua falando, depois a gente pensa sobre isso.
1: Aí, mas eu acho isso, assim, eu acho que o Legião conseguiu fazer análise social.
2: A última é ótima, tem mais 5 músicas.
1: Não, tem mais 4.
2: E você acha que vai dar tempo de passar as 4? Só
1: não.
2: Se fizer uma depois da outra aí.
1: Peraí, deixa eu terminar de falar.
2: Desculpa.
1: Ó, Legião, eu acho que consegui fazer análise social de causa e efeito e de coisas, sei lá, de problemas sociais. Não só de problemas, mas também do que causaram esses problemas, sabe? Você tá entendendo? Não.

0: Tô enrolando muito?
1: Eu até acho que eu tô entendendo o que você tá falando, mas se for o que eu tô entendendo, eu discordo.
0: Tá. É, de raízes do problema, sim? Você acha que não?
1: Não, acho que não. Eu acho que a música aponta problemas, eu concordo com isso, mas não acho que chega a falar, tipo assim, ah, esse problema existe por causa disso. Acho que não.
0: Então tá. Eu acho que sim, mas tá.
1: Tipo, você consegue dar um
0: É...
1: exemplo?
0: Uai, essa música mesmo que acabou de tocar
1: Ah.
0: fala da desigualdade no tratamento, tanto da desigualdade de distribuição de renda, da diferença entre pobre e rico e o que que isso ocasiona lá na frente.
1: Mas você acha que aponta motivos pelos quais isso é assim?
0: Você quer dizer o que? O capitalismo?
1: Não, tô querendo
0: Não.
1: saber se você acha que ele tá, tipo assim, discutindo quais são as razões pelas
0: De
1: quais.
0: concentração de renda? Qual é o motivo da concentração de renda? Eu tô falando que a concentração de renda é o motivo, por exemplo, da violência.
1: Mas ele não fala sobre concentração de renda.
0: Então, eu acho que fala.
1: Onde?
0: Quando ele fala que o menino branco vai subir a favela para poder comprar droga, por exemplo.
1: Ah. Não, assim, eu acho que você tá, acho que sua leitura tá correta, mas eu acho que você tá lendo demais, entendeu?
0: Você acha que ele não tinha intenção de falar sobre isso?
1: Não, como é que eu vou saber julgar a intenção dele? Não
0: Mas.
1: sei.
0: Ué.
1: Não, amor, porque a gente completa as coisas, né?
0: Sim,
1: Então.
0: mas toda obra de arte ela é preenchida pelo público.
1: Toda?
0: Toda. Nós vamos fazer um programa sobre arte? Vamos fazer um programa sobre arte um dia?
1: Eu vou ficar calado.
0: Eu quero só fazer esse tipo de
1: Vai ser igual
0: pergunta.
1: aquela música. Não tem uma música famosíssima que o cara. Que a música é tipo Silêncio?
0: Não, não conheço não.
1: Tem, então. Uma música super famosa que é isso. O cara foi pra uma câmara. Tem um nome esse negócio de
0: O silêncio
1: que não
0: de
1: tem som.
0: uma câmara acústica, assim, um negócio
1: É,
0: assim.
1: e aí gravou.
0: Não conheço. Não conheço essa obra de arte aí. Mas aqui, vou correr então. Vou
1: Então
0: tocar.
1: bota a próxima aí.
0: Vou tocar. Eu ia tocar 16. Vou pular 16. 16 tem
1: Ah,
0: 5
1: não, velho.
0: minutos.
1: 16 é bom demais.
0: 5 minutos! Só
1: Qual, deixa eu ver. 16,
0: Geração
1: Geração Coca-Cola,
0: Coca-Cola, meninos e
1: menino.
0: meninas, e hoje à noite não tem luar.
1: Ah, então toca 16 e meninos e meninas. Se bem que as duas toca Geração Coca-Cola. Qual que tocou agora? Foi mais mesmo?
0: Mais o mesmo.
1: Ah, então vai meninos e meninas, depois Geração Coca-Cola e fecha, não?
0: É, tá bom. Tá bom. Então vocês vão ouvir agora a minha música preferida do Legião Urbana, Meninos e Meninas.

0: Então, você acabou de ouvir Meninos e Meninas, que também é do Quatro Estações, melhor CD da história da música brasileira. Mentira. Não, é o melhor CD da Legião, vai. Inclusive, queria perguntar sobre isso. Você acha que Legião Urbana é guilty pleasure? Como é que fala guilty pleasure em português? It's okay, so.
1: Ah, é reunião de ata aí que você ia chamar. Reunião do condomínio.
0: É...
1: aquela coisa que você faz no escurinho do cinema?
0: Isso.
1: Chupando drops de anis.
0: O seu
1: não apagar das luzes.
0: Prazer escondido, que você não revela a ninguém. Você acha? Você tem vergonha de gostar de Legião Urbana?
1: Claro que não.
0: Eu também não tenho vergonha de gostar de nada que eu gosto, não. Acho que eu passei de cidade.
1: Sério?
0: Deixa eu ver. Tem alguma coisa a pensar?
1: Tô tentando pensar se tem alguma coisa que tem vergonha de gostar.
0: Ah, é? Não, sei lá. Não, olha só. Eu consigo defender, sabe? Meus gostos, eu acho. Legião é muito bom. A qualidade das musical, eu falo assim, técnica musical, pode não ser uma coisa impressionante. São músicas simples, sabe? Mas é rock and roll, velho. E rock and roll não precisa ter... tocar todas as notas, entendeu?
1: Não, a música que eu falo, foi mal te interromper, é só porque o negócio é... A música que eu falei, que não tem som, é de 1952.
0: Olha!
1: Ela foi composta por John Cage.
0: Nem tava ainda numa época que tinha
1: pois
0: tanto barulho assim.
1: E ela chama 4:33, 4 minutos e 33 segundos. E aí, a música não tem...
0: Peraí. Ela foi composta? Será que dá pra falar que foi composta? Composição?
1: Então, isso é a definição da britânica, né? Mas eu concordo que é uma questão. Acho uma boa questão, inclusive. E aí, tipo assim, não tem sons instrumentais, mas tem som ambiente. Então, tipo, o cara, como se o cara tivesse gravado, sei lá...
0: Uma sala.
1: A praia. Mas, né? Uhum. Então, eu acho que é isso. Mas, enfim, voltando, desculpa.
0: Me lembra o Inhotim, né? O Inhotim tem... Isso é a cara do Inhotim, esse tipo de coisa. É, tem o...
1: Saudades.
0: Aquela instalação do som da terra. Que eles colocaram vários microfones dentro de um buraco, sei lá quantos metros dentro da terra, e ficam reproduzindo os sons que acontecem debaixo da terra
1: a
0: numa
1: terra
0: sala
1: composta.
0: Fechada. Será que a terra está compondo sons?
1: Claro que não.
0: Até não, porque você chega lá pra ouvir, o que você ouve é praticamente uma estática, assim, é um barulho de vento, basicamente, assim, não tem barulho.
1: Então, eu não sei se eu posso chamar essa composição desse cara como uma
0: composição,
1: mas a minha tese tem que defender que é um artefato.
0: Tá, claro, tudo bem, isso aí eu acho que tá tranquilo.
1: Então, beleza.
0: Tem até uma fita física que gravou esse som aí.
1: Não, mas é tu falar a música... abstrata, né?
0: Não,
1: a coisa abstrata.
0: Tudo
1: é um
0: bem.
1: Artefato cultural.
0: Mas assim, até essa coisa abstrata, inclusive, não, pode não ser abstrata, você pode até pegar nela.
1: Não, mas é outra
0: no
1: coisa.
0: No veículo dela, como é que é?
1: Na mídia.
0: Na mídia dela. É isso. É, mas, voltando a Meninos e Meninas, é uma das músicas que a gente também canta pra Dudu dormir. Porque Dudu adora, Dudu sabe cantar ela toda. E ela é feliz.
1: Inclusive, eu tava pensando sobre isso assim, esses dias que a gente mudou pra cá, que a gente escuta muito pouco essas músicas com ele. Tipo,
0: a gente, eu acho que ele nunca ouviu Legião cantando, só
1: pois
0: a gente cantando.
1: Pois é, vou colocar pra ele amanhã. Tô com essa.
0: Ele tem que ouvir esse programa, né?
1: Intenção,
0: e aí ouvir as músicas originais.

0: que inspiraram a gente a fazer também.
1: Então, já tá na hora da última música? Acho que já, né?
0: Tá. Vai ser Geração Coca-Cola ou 16?
1: Eu sei que sabe.
0: Dá pra pôr 16, só pra 16 pra você. Começa o próximo programa com Geração Coca-Cola.

0: Ah,
1: Mas
0: não.
1: essa, curiosamente, a
0: Deixou.
1: gente colocou, começou a cantar pro Dudu depois.
0: Foi, depois que a gente tava maiorzinho.
1: A gente sempre cantou Eduardo e Mônica,
0: Sim.
1: e Meninos e Meninas foi depois ainda de Eduardo e Mônica, mas veio
0: Antes
1: perto.
0: de
1: E
0: Hoje à Noite Não Tem Luar.
1: mas Hoje à Noite Não Tem Luar foi.
0: E eu acho legal.
1: Eu sempre confundo o nome dessa música com Sereníssima, sempre.
0: E eu acho que o Dudu também gosta disso. Música que conta uma história, sabe?
1: Ah, com certeza.
0: Ah, com certeza.
1: Ver, tudo dele é história, brinca o tempo inteiro, tem que ter uma história, porque conta sobre isso, conta sobre aquilo, Nossa Senhora.
0: Bom, então a gente vai deixar vocês com uma música de arrebentar, assim, a vontade de mudar o sistema. É uma música feliz, alegre, agitada, energética. Não precisa,
1: A sua
0: então,
1: definição de feliz é muito
0: cancela.
1: ampla, velho. Só porque a música agitada ela é feliz?
0: Cancela a recomendação de ouvir os programas de dormir. Provavelmente tarde demais. Mas vamos ouvir então Geração Coca-Cola. Você quer deixar um recado, despedir, dar tchau?
1: Não, só dizer que muito bom estar de volta. A gente se encontra logo em breve com o microfone mais ajeitadinho, o som melhor, mais acabado.
0: As ideias mais organizadas.
1: As ideias sempre vão estar aí, né?
0: As ideias estão no
1: Olha.
0: chão, né? A gente tropeça e acha a solução.
1: Diz que acha, mas talvez menos doente, espero.
0: Ah, espero também.
1: Então é isso.
0: É
1: Valeu,
0: isso.
1: beijo.
0: Beijo. Muito obrigada, gente. Fiquem conosco para ouvir a última música aí, Geração Coca-Cola, de Legião Urbana.